Agora sim, está na hora das minhas despedidas por hoje na Nova Era e deste fim de semana, mas a música continua por cá sem parar, já a seguir à hora certa com o Ricardo Lomar. E eu vou estar por cá a partir das 3 da tarde, amanhã, durante toda a semana, e também depois às 5 da tarde com Miguel Rodrigues na Happy Hour da Nova Era, que já sabes, à quinta e sexta-feira tem giveaway KPFC com vouchers de 20€ KPFC para oferecer. Desde ouvir a Happy Hour com muitas histórias ao final da tarde, das 5 às 7. Bom resto do fim de semana e então até amanhã, às 3. Just get your shit.

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0: Ricardo Lamar na Nova Era.
1: Bom domingo e bom fim de semana com a Rádio Nova Era. Cheguei com a melhor música sem parar. Daqui a pouco, Yugal, Disco Lines, Tame Impala e muitos mais. Agora, Licky Lee com Lucky Again. Boa viagem.

Nova era música sem parar com Disco Lines e No Broke Boys. Aproveita o teu fim de semana. Hoje é dia de ler um livro. Será que gostas de ler? Neste momento estás a ler algum livro que se tornou-se um bocadinho viciante? Deixa o teu áudio no WhatsApp da Nova Era, o 924-485-922, e conta-me tudo. Para ouvir, tem-me Impala com Drácula.

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0: Temos com Me and You a tocar na Rádio Nova Era. É ótimo saber que estás desse lado com a Rádio Número 1 do Norte. Daqui a pouco não percas Miles Smith, Gym Class Heroes, Will.i.am, Shinza, Snap e muitos mais. A Nova Era sabe que tu queres ouvir. Agora não percas as novidades do Planeta Música com Miguel.
1: 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As DJs e produtoras belgas Amalie Lance e Angèle estão juntas na nova faixa intitulada Run. Faz parte do novo álbum de Amalie Lance, intitulado Aura, e que sai a 4 de setembro através da sua editora Exile.

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0: No Contagiante de Justin Timberlake com Can't Stop the Feeling, é a música certa para o fim de semana, para o tempo de verão e talvez para terminares as tuas férias. Se amanhã estás de regresso, um bom trabalho e um bom regresso com a Rádio Nova Era. A seguir, não percas Michael Calfan e ainda Adam Lambert.
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Nova Era, música sem parar com Medusa e Bad Memories. Se bem que por aqui com a Nova Era só quero que cries boas memórias. Continua desse lado com Olivia Rodrigo, Another e a Locke daqui a pouco, agora de Bausa com Magnetic.

0: voto no separador das 40 mais. A seguir, não percas Conky, Justé, Drake, Kygo, Nina Simone, Yugel e muitos mais. 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
1: Esta é uma das músicas do momento a tocar na nova era, Guiali, com No Matter Where I Go, e de certeza que poderia estar aí a cantá-la. Bem, eu tento, mas conseguir cantar é uma história diferente. Acho que me vou ficar por dar-te a melhor música sem parar na nova era. A seguir, não percas Chappell Roan, Cyril, Medusa, Ravin Lené, Dominic Fike e muitos mais. Agora as novidades do Planeta Música, com Miguel Rodrigues.
2: 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Sarah Landry anunciou o lançamento de um novo álbum. A DJ e produtora norte-americana de techno prepara-se para lançar o sucessor de Spiritual Drive-By, editado em 2024. O novo álbum chama-se Divine Intervention e sai a 16 de outubro. Com o anúncio do novo álbum, Sarah Landry apresentou também um novo single intitulado Angel Dust. Conta com a participação de Alex Farrell.

Next. Também a preparar o lançamento de um novo álbum está a cantora inglesa Ellie Goulding. O seu novo trabalho chama-se I Know Too Much, é o sexto álbum de Ellie Goulding e vai sair a 4 de setembro. Entretanto, Ellie Goulding apresentou o novo single, Ravers.

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0: para o House de Francis Mercier na Rádio Nova Era com Saúde. Estamos em modo música sem parar. Prepara-te para ouvir Alex One com My Love. Uma boa viagem.
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Bom fim de semana com a Rádio Nova Era. Se eu te perguntar, o domingo é o dia oficial para quê? Qual é que será a tua resposta? Para o almoço em família? Para passear à tarde? Para descansar? Preparar a semana? Deixa a tua resposta no WhatsApp da Nova Era, o 924-485-922, e diz-me...

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0: refrões mais cantáveis de sempre. Karol Jiménez com Freed From Desire, a versão para o original de Gala. E toda a gente canta o na na na na na na na na na na na na na. Talvez pudesses também estar aí a cantar desse lado, enquanto ouvires a música aqui na Nova Era. Eu sou o Ricardo Lomar, continuo contigo nesta tarde de domingo a dar-te a melhor música sem parar na Nova Era. A seguir, With the MC in the Miami.
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0: nome artístico dele foi Ricky. Entretanto, ganhou Tino e voltou a Ricardo. Ricardo Lamar, na Nova Era.
1: Está a começar mais uma hora de música sem parar na Rádio Nova Era. Daqui a pouco, Will.i.am, Damiano Davi, Medusa, Snap, Pitong, Ligi Lee e muito mais. Não te esqueças, estão de regresso às 40 mais na Rádio Nova Era. Passe em radionovaera.pt e vota nas tuas músicas favoritas.

Summer e ele poderá ter um bocadinho de razão se estás a pensar no que é que vais fazer no próximo verão, visto que este está com os dias contados. Ainda temos alguns, mas o verão 2026 está quase a terminar. Continua desse lado com Medusa e Piece of Your Heart.

0: 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É bem provável que sim. 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Daqui a pouco, não percas Galantis, Olivia Rodrigo, The Bowsa, Two Colors, Regard e muitos mais. Tenham um bom fim de semana com a Nova Era. 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

0: DJ e produtor A Craze com Believe, a terminar uma sequência de música sem parar na Nova Era. Eu volto a estar contigo amanhã, bem cedo, a partir das 7 da manhã, nas manhãs da Nova Era. Conto contigo se estás de regresso ao trabalho ou então se queres começar a semana com a energia e o ritmo que precisas. Manhãs da Nova Era, comigo Ricardo Lomar, amanhã, segunda-feira, a partir das 7. Beijinhos e abraços, deixa-te ficar desse lado com a Nova Era.
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Foi já lançado o novo álbum de Ariana Grande. Chama-se Hate That I Made You Love Me. É o 8º álbum de estúdio da cantora norte-americana. O single mais recente retirado deste novo álbum chama-se Petal. Com o lançamento do álbum, Ariana Grande estreou também o videoclipe oficial deste single.

dupla alemã Quarterhead apresenta uma remix da nova faixa que reúne Disco Bambino, um dos fundadores dos lendários Chic, também Nile Rodgers e ainda Sophie Ellis Bextor. O tema chama-se Dancing Without You.

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Os Swedish House Mafia têm um novo single, chama-se Happiness Is So Sad e conta com a participação de Lee Kelly. Este tema teve estreia ao vivo na residência dos Swedish House Mafia no Ushuaia Ibiza no início deste verão.

DJ e produtora australiana Nina Girashi e o norte-americano Porter Robinson estão juntos no novo single Wanna Cry. Este tema foi estreado ao vivo no Coachella, nos Estados Unidos, este ano.

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1: Não era música sem parar. Mo Black e Amor.